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1: Ouvindo esse som aqui, companheiro. É. Dá vontade de falar pra ela. Será que dá certo?
2: Depende do que você vai falar pra ela.
1: Falar pra ela assim: eu sou capaz de dar a vida por um beijo seu.
2: Arrô, menino. Aí não tem jeito, companheiro.